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0: Minutos, muito boa tarde. Vamos ficar toda a tarde com música, informações regionais, concelhias e internacionais. Mas para já e daqui a pouco vamos passar ao programa desportivo da tarde. Elogios de Marco Silva, um grande jogo de Sheldrup. E foi um Benfica treinador em Moreira de Cónegos. O Sporting teve também um grande resultado com o Galatasaray e daí começou então com o pé direito. O Futebol Clube do Porto, claro, não teve a mesma sorte, mas o campeonato ainda da Liga das Champions é longo e no próximo jogo a resposta será dada na Turquia. Então, muito boa tarde e vamos então ouvir o desporto.
1: Aquele choque, quer dizer, certo, vamos ver do país, onde és titular, tens uma promessa grande, estavas a repente, chegas a...
2: Estava sempre no mercado, mas os dois não...
1: Estava sempre no mercado, chegas aqui a Portugal com 16 anos, 17, aos 17 anos, e tu és relegado para o banco de suplente e nem jogas, nem quase... E depois jogas quando começas a jogar em 5 minutos, 10 minutos, estranho, e ele não, ele conseguiu... Mas os argentinos são um pouco assim. Ele tem a capacidade mental de ir superando essas adversidades e está aí. E apanhou com aquele episódio que os alunos estão a tentar aterrar ainda mais. Continua a focar na mesma tecla. Mas a verdade é que
3: ele foi superando. Esta como disse o Diogo, falhou dois jogos da Liga Europa precisamente por causa desse estigma ainda para trás. Por falar em questões mentais, Manis, como é que... Eu sei que não falaste com ele, mas... Como é que Sudakov terá encarado o facto de ontem, pela primeira vez, ter começado no banco suplente? Será que houve uma conversa de Marco Silva com o internacional ucraniano em relação a este facto? Ou ele próprio terá percebido que, tendo em conta aquilo que fez até agora, ou que não fez, que o banco de suplentes até pode ser bom para ele, nunca se sabe, não sei. Não sei se para um jogador ir ao banco quando depois ser titular se pode ter alguma influência, digamos, positiva. Não sei.
4: Neste caso até é mais fácil, porque ele não fala português, não vê as notícias, não vê a TV portuguesa, não ouve aquilo que se tem dito sobre ele, por isso é uma vantagem para ele, e até faz muitíssimo bem, mesmo se percebesse português. Eu acho que ele tem que estar preparado para estas situações, e eu acho que muitas vezes faz bem, ninguém gosta, eu não concordo quando dizem que o jogador está feliz, por estar no banco, eu não concordo com isso, nunca vi um colega meu, independentemente, saber que o colega está melhor, está no banco, está feliz, nunca vi, sinceramente, digam-me um que depois eu calmo.
1: Mas olha, Maris, olha que os jogadores passaram a carreira toda no banco e nunca se aborreceram muito com isso.
4: Isso são diferentes de suplentes, isso já estão preparados para essa situação, isso e pronto, aí sim, concordo. Agora, mas já estão preparados, para essa situação, ser o segundo ou o terceiro, pronto. Agora, aqui neste caso, eu acho que o jogador sabe perfeitamente quando está bem, quando não está, quando tem que melhorar, quando não tem que melhorar. Ele aqui não tem a razão de queixa, porque o treinador deu-lhe toda a confiança e joga na sua posição. Eu não digo que ele esteve assim tão mal. Talvez em momentos eu tenha dito colocado alguns adjetivos fortes que depois eu posso me vir a arrepender. Ele não tem estado assim tão mal, que ele é tendo a ocupação dos espaços, ele está lá até na valorização sem bola, ele tem cumprido, ele entrega-se ao jogo, ele tem disponibilidade de fazer mais e melhor. O que eu digo sempre é que numa posição 10, que é aquela que ele está a jogar, depois é discutível se ele podia jogar a 8 ou podia jogar numa aula, enfim, mas está a jogar naquela posição que Marco Silva quer, a 10, que é, enfim, é uma posição que eu pensaria que ele dominasse. Ele tem tido dificuldades e nós temos que ser factuais com aquilo que nós vamos vendo ao longo deste início de temporada. Uma posição 10 tem que ser mais decisivo, tem que ser mais importante, tem que desbloquear jogos. tem que fazer golos, tem que fazer assistências, e ele não faz nada disso, ou não tem vindo a fazer. Não quer dizer que daqui para a frente ele possa vir a mudar e possa ser mais interventivo no jogo ofensivo do Benfica. O que eu, neste momento, eu acho que ele não tem estado bem. E lá está, eu acho que isto aqui pode ser uma alerta para ele também, sentir que, de facto, neste momento tem que dar mais ao pedal e tem que fazer muito mais do que aquilo que tem vindo a fazer naquela posição. O Marco Silva tem valorizado o trabalho sem bola, é um facto. Por isso é que ele joga naquela posição e não tem saído. Não sei agora, com esta nova contratação, se ele vai ainda ter mais dificuldades em se afirmar, porque oportunidades não faltaram, mas lá está, isto pode ser um princípio para ele começar a mudar mentalmente também, porque eu acho que ele entra para o campo com dois sacos de 100 quilos, porque é muita ansiedade, nota-se que ele tem ansiedade de fazer as coisas bem e rápido, e muitas vezes ele tem que limpar aquela cabeça, e não há melhor que o Marco Silva para o fazer, porque trabalha com ele, conhece o jogador, comunica diariamente com o mesmo. Por isso eu acho que aqui pode ser uma fase que o Sudapol possa estar a passar, que todos os jogadores também passam muitas vezes por estas situações menos positivas na carreira.
3: É um trabalho invisível que terá que ser feito pelo treinador do Benfica e com a estrutura do Benfica, não é? Tem pessoas, obviamente, também que estudaram para o ajudar neste tipo de situação. De facto, vemos o jogador que parece triste, não é? Enfim, ontem no Banco Suplentes até ouvimos a rir. Teve alguns minutos, mas agora vai ter que esperar. Vai estar ele do outro lado da barricada, não é?
5: Nos jogos mais importantes, sim. Ou seja, nos jogos em que o treinador entende que...
3: Agora vem o Gil Vicente, não é? No próximo domingo.
5: Mas o Gil Vicente é um jogo importante de cada campeonato. É o objetivo do Benfica. Se calhar no mínimo, pode ter ali um ou outro nos minutos. Não sei, depois agora vai ter tempo. Vai, sem dúvida. Não é só o treinador, não é só a estrutura que tem que trabalhar. O jogador também tem. Cada vez mais os jogadores também recorrem a psicólogos. O que nós estamos a dizer todos é que a qualidade está lá. Mas ele parece que entra tenso. O Manich diz dois sacos de 100 quilos. Eu digo que ele entrou bem, que não mexeu às costas, com muitas pedras. Parece que... Porque ele está no momento, ele está nos timings certos. Repara, jogar com o Sudapol...
1: Para marcar tem pouca sorte, tem bola no posto.
5: Mas ele já foi quase. Ele jogar o Sudapol, jogar o Preixina é completamente diferente. Repara, claro. O Sudapol raramente
1: entra na cidade. É pior.
5: E o Preixina entra muitas vezes em trânsito. Então, ontem o Benfica desbloqueou o jogo, muitas vezes o jogo. Lembro-me de uma oportunidade do Preixina grande logo no início, que o Pavlidis atrai, e o Preixina vai, e acho que é o Lengle que mete a bola nas costas. O Preixina depois finalizar. O Sudakov raramente faz esses movimentos. Eu acho que o Sudakov também tem outro problema. O Sudakov tem qualidade, mas faz tudo em explosão. O que eu quero dizer com isto? Era aquilo que o Jorge estava a dizer. Ele é tudo em explosão. Ele está a ter muita bola. Ele não coloca a bola, ele remata com força assim. É sempre tudo em força, é sempre tudo no limite. E isso faz com que ele seja ainda mais tenso.
1: Mas é ansiedade, é ansiedade.
5: Se calhar tem a ver com ansiedade. Possivelmente tem a ver com ansiedade. Mas hoje acho que é bom para ele ir para o banco de suplentes neste momento, relaxar um bocadinho, vão ver muitos jogos. O treinador continua a apostar nele porque o tem defendido e porque lhe deu oportunidades e porque não ontem o voltou a colocar em campo.
3: Já agora, tu estiveste cá, mas eu falamos tanta coisa que não consigo guardar tudo na minha memória. Falámos sobre isso. Falámos qual é que era a tua ideia.
5: Eu achava que ele ia jogar.
3: Que Sudakov
5: ia jogar. Porquê? Porque era um terreno difícil e ainda não falámos também, mas o estádio do terreno estava horrível.
1: Sim, também. É verdade.
5: Mas eu entendia porquê. Porque
3: parece quase...
5: acho que ia dar a continuidade.
3: Isso,
5: mas também sempre tenha jogado o Shell, porque é um treinador que...
3: O jogador.
5: O treinador confia muito na sua equipa e na sua forma de jogar e não se importa de ter mais capacidade ofensiva, independentemente dos adversários que tem pela frente. Pois, é importante para Marcelo, pelo menos este é o meu entendimento, que o Sheldon comece a ganhar capacidade física para jogar todo o tempo no jogo do Dragão. E, portanto, quanto mais tempo fosse adiar a titularidade do Sheldon, mais difícil isso aconteceria. Então, ontem era o ideal. Acredito que vai jogar
3: já agora. Eu pensei que jogará no Dragão com esta disponibilidade atacante, tendo em conta o adversário, mas com esta mentalidade para jogar para a frente como tens feito até aqui?
5: Eu acho que sim.
3: Ou em Milão também, é?
5: Não, eu acho que sim. Explico porquê. Porque muita gente diz, o Palhinha veio dar o equilíbrio. Sem dúvida, o Palhinha tem características que mais nenhum outro tem. O que eu acho que o Palhinha deu é agressividade, intensidade e capacidade de antecipar os lances na pressão. O que é bom, a maior parte das vezes, porque os adversários também não têm muita qualidade, não conseguem desbloquear, mas quando há adversários de maior qualidade, se calhar não vai conseguir, não tem efeito, porque eles conseguem ultrapassá-lo e de repente está o clarão atrás. Mas no campeonato português isso dá muita força. Mas o Palhinha entrou, mas o Barreto continua a fazer os mesmos movimentos. O Barreto, defensivamente, continua a fazer a mesma posição. O Cristiano continua a fechar por dentro quando tem que fechar por dentro. O Rafa continua a fechar por dentro. O Preciano reage à perda. Ou seja, não é por aparecer o Palhinha que de repente as pessoas dizem, o Palhinha aparece e de repente o Barreto agora já pode ir só para a frente. Não. Eu não vejo nada disso, não fica, pelo contrário. Aliás, até disseram no último jogo que o Barreiro marcou um gol porque o Padinha estava atrás, não tem nada a ver. Os movimentos, o Barreiro faz sempre os mesmos movimentos. Só faz movimentos ofensivos e defensivos. E com isto estou a responder à tua pergunta. Eu acho que o Benfica vai continuar com a mesma. Tentar jogar outra vez o futebol ofensivo, é o futebol com o Porto, é fora. Vai tentar assumir o jogo, vai ter cuidados adicionais porque o Porto é muito forte nas transições ofensivas. O que é que isto significa? Significa que o Benfica tem que estar muito mais bem preparado no momento de perda de bola contra o Porto, contra os outros, porque o Porto tem jogadores individualmente com mais qualidade e mais capacidade, mas eu acho que são pormenores que os jogadores vão ter na cabeça. Mas em termos estratégicos, eu acho que o Benfica vai jogar da mesma forma, porque é o ADN e a identidade, que o Marcelo dizia, tem a identidade e a intensidade. Aliás, se fiz o Fulham jogava igual com o Liverpool, com o Chelsea, como jogava contra o Brighton. E eu acho que é isso que ele vai fazer, tentar fazer, pelo menos aqui em Portugal.
3: Mas já que acabou mesmo de ser titular no jogo de ontem, devido à ausência de Alexander Vaz, que está por esta altura também lesionado, Marco Silva sentiu um jogador em crescimento ao longo de todo o jogo.
6: Decidimos ficar com o Baico, com o Banjaki e ter três laterais à esquerda. Dois destes cinco laterais são dois jovens de 18 anos em que nós, Benfica, acreditamos e passo a passo temos que lhe dando a confiança. No princípio, respondendo diretamente à sua questão, no princípio um pouco nervoso, alguns passos mesmo sem pressão que sentiu que havia ali algumas dúvidas, alguma indecisão naquilo que era a tomada de decisão e foi crescendo. A equipa também ajudou, acho que a equipa também o ajudou nisso mesmo, para mim deixa-me satisfeito. O apoio do clube naquele lado direito mais ofensivo, num outro momento que ele falhou um passo, também foi importante para um jogador jovem, e é isso que me deixa satisfeito, esta conexão que há entre os jogadores dentro do campo e também com os adeptos com a equipa.
3: Nuno, tudo ajudou, até mesmo na transmissão, eu falando sobre isso, de facto não começou muito bem, nervoso, por alguma razão também, como sabemos tinha vindo lesão, tinha jogado na equipa B na totalidade dos 90 minutos, mas apenas alguns deles, mas foi uma exibição, como disse o Marco Silva, em evolução, positiva, no caso, para o Banjaki.
7: Foi sempre, porque começou de facto algo tímido.
3: Mas desculpa, também é mais fácil numa equipa que, quer dizer, entrar numa equipa que já está a funcionar bem, como está o Benfica, mas por outro lado também tinha essa comodidade por as coisas estarem a correr bem à equipa, não é?
7: Não, isso ajuda, mas por outro lado também não quer ser ele a pensar que pode estragar uma coisa que está tão bem. E isso conta. A questão do nervosismo, eu sinto exatamente por isso. O jogador sentir que a equipa está num momento tão bom e está a voar, e o jogador que lá estava no lugar dele estava a cumprir, esse nervosismo aparente, enfim, o treinador falou nisso, se calhar não foi só aparente, que já sentiu mesmo esse nervosismo. Pode ser uma coisa até normal, mas já que já tinha sido titular no Benfica com o José Mourinho, não esqueçamos, no Estádio da Luz, que tem certa responsabilidade também, enfim, de ouvir mais, sabem bem o que é. Agora, no jogo, eu acho que foi isso, mas foi-se libertando também naturalmente, porque ele tem muita qualidade. E depois, obviamente, que ele também, à medida que o jogo foi avançando, ele foi percebendo que o contexto o favorecia e que permitia até, havia margem para um erro ou outro que pudesse acontecer e acontecer. Agora, eu acho que o Benfica é muito mais do que isto que se viu ontem. Por exemplo, o Benfica é muito forte no 1-1, praticamente não vimos o Benfica tentar sequer o 1-1. E aí o Jorge agora aqui acabava de dizer que o Deric era esse jogador, recebia a bola e já está a encarar, e vai para cima dele, e sai pela direita, e sai pela esquerda. O Banjaki não tem tanta qualidade nesse aspecto do jogo como o Deric, não é isso que eu estou a dizer, mas ele também tem essa característica no seu jogar. E ontem praticamente não vimos isso, ele não queria falhar. Tocava para o lado, cumpria a posição, não foi muito posto à prova do ponto de vista defensivo, ofensivamente pode dar mais, mas não deu, mas também não estragou. Essa é que é a realidade, ele cumpriu. E o treinador deve ser o primeiro a saber que ele tem uma grande margem para evoluir. Agora, estávamos há pouco, deixa-me só deixar aqui esta nota sobre o Banjaki, mas projetando também os jogos mais complicados que aí vêm. Na próxima semana o Milan e depois o Sporting de Porto.
3: Gil Vicente, o Milan.
7: Eu acho que o Banjaki, se me permites arriscar, eu acho que o Banjaki vai ser titular
3: no próximo
7: Gil Vicente, vai nascer titularidade.
3: Até porque ainda não sabemos também, quer dizer, a questão do bar, não é? Para quanto tempo parares, se calhar para não arriscar perdê-lo para Milão, talvez. Essa é a tua ideia.
7: A ideia é esta.
3: Mas é para o Dragão. Não, mas também. Não, mas vai lá Milão.
7: Sim, mas eu acho que mais importante para o Benfica vai ser o Dragão.
3: Vai ser o Dragão, sim. Mas o resto do Dragão, o Benfica não vai jogar despido, digamos assim, a Milão, não é?
7: Sim, mas se calhar vai comprar alguns. Eu acho é que. Mesmo sem Bá, vamos imaginar que não há qualquer hipótese de Bá jogar esses jogos, eu acho que não era o Banjaki. Para esse jogo, não era o Banjaki. O Benfica tem outras soluções, não estou também a pensar no Alves, mas o Benfica tem outras soluções e eu creio que o Marcelo pode estar a considerar, ou poderia eventualmente estar a considerar, para esses jogos mais complicados, o Milão e o Dragão, outro jogador para jogar ali. que não o Banjaki, porque isso aí sim, eu acho que o jogador poderia ficar muito exposto, não sei se já estava preparado para um nível de dificuldade tão grande, se bem que, e eu que falo nisso, e é verdade, este contexto muito favorável ajuda qualquer jogador que entre na equipa. Agora, ali estamos a falar de grau máximo, e eu não sei se o Max Silva eventualmente estaria a pensar.
5: Estaria ou estará?
7: Como?
5: Estaria ou estará?
7: Estará.
8: Não pode estar. Costuma vir, porque para não afunilar tanto o jogo do Benfica a nível interior, porque o Moreira já estava com um bloco baixo. E eu acho que o Benfica já precisa de terreno, precisa de campo. E o Rafa encostado à linha, ele não iria praticamente fazer rigorosamente nada na parte ofensiva, porque iria chocar. Se o Rafa se deslocasse mais para as zonas interiores, aí o Benfica tinha a obrigação, porque sendo lateral de uma equipa como o Benfica, tem a obrigação de subir mais vezes, e eu concordo com o Nuno, que ele não subiu assim tanto, protegeu-se em demasia e não deu essas indicações para jogar contra um clube como o Futebol Clube Porto ou como o Milan. E eu entendo, mas se ele não está preparado para essa situação, se não está preparado para jogar para essa situação, então nunca joga. E estou curioso para perceber se de facto vai ser uma adaptação ou se Max Silva vai confiar nesse jogador.
7: Agora vamos imaginar-se, só para o Banjaki, só tenho mais uma coisa para dizer. Eu acho que ele vai jogar com o Gil Vicente, não tenho dúvidas, é o que eu acho. Vamos imaginar que ele arranca um jogão contra o Gil Vicente. Se calhar fica agora. O que eu digo é, em função das indicações. Atenção, o Banjaki, na minha opinião.
5: Se o jogo do Porto fosse no domingo, eu concordo contigo, ele se calhar não ia jogar.
7: Exato, não. É isso que eu quero dizer.
5: Mas agora ainda falta.
7: Mas isto não tem nada a ver com a qualidade do jogador. Acho que o jogador está pronto. Agora, sentiu aqui, de facto, que o momento é tão bom.
5: Está a ser preparado, se calhar não está pronto.
7: Agora, o Benfica. Ou está a ser preparado, quer dizer. É isso, é mais isso, exatamente.
9: E agora, sente Milan e Benfica no Porto.
7: Também é preciso saber uma coisa, o Benfica e as pessoas que estão à frente do futebol do Benfica, nomeadamente o seu treinador, se estão conscientes do ouro que ele está, e não só deste jogador, como também do Janete, o Max Silva falou deles,
9: o outro lado,
7: dois jovens de 18 anos. Portanto, eles sabem o nível dos ativos e o potencial que ele está. Também não querem estragar. Portanto, estas peças preciosas tratam-se com carinho, com cuidado. E é para explodir no momento em que têm que explodir. Nem todos são João Neves. Calma, é preciso. O João Neves, enfim, estava preparado para lançar num jogo qualquer. Ele sentiu-se isso na altura dele. Mas nem todos são iguais. Portanto, agora, eu acho que o Benfica sabe que tem ali um jogador que pode valer muito dinheiro. É preciso fazer as coisas passo a passo, gradualmente e no momento certo.
10: Vamos sair para o intervalo neste CNN Mais Futebol. Já a seguir vamos olhar para a defesa do Futebol Clube Porto, o Diogo Costa. Como sabemos, ficou fora da lista da France Football para os 10 melhores guarda-redes do mundo. Inacreditável. E vamos quase só também analisar a vitória de ontem, de virada do Sporting na Liga dos Campeões, em Alvalade, frente ao Galatasaray. E contamos, obviamente, consigo. Até já.

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0: haverá aqui uma contradição, não é? Quer dizer, também falou da questão dos, da cadência de jogos. É aquele discurso de 3 jogos em 9 dias. É um discurso do futebolista. Fica sempre bem. É aquele discurso que tenta encaixar naquilo que... É uma banalidade, eu diria que é uma banalidade.
1: Talvez circunstâncias, não uma explicação, isso não explica.
0: Mas deixa-me só dizer que eu acho que no final do jogo o Borges disse: estou muito feliz com a minha equipa. Eu acho que ele devia ter me dado uma palavra: estou muito feliz com o resultado. Porque o resultado foi muito bom, o Sporting entrou, são 2 milhões e 100 mil euros que entram e é prestígio e o Sporting está avançado. Mas a exibição, atenção. Aquela primeira parte foi medonha.
2: Principalmente na primeira parte.
0: Foi medonha, então.
2: Foi bastante.
0: E deixa-me diga, não tem a ver só com o Luís Guilherme, tem também muito a ver com o Salazar, mas a forma como o Sporting não conseguiu perceber como é que o Galatasaray jogava. E há aqui movimentos que são normais nas escolas, que é o ala do lado esquerdo, quando a bola está do lado direito, fecha por dentro. O Luís Guilherme estava sempre aberto. O Salazar tem que baixar um bocadinho, o Soares faz pressão, ou se não faz pressão, tem que haver outra pressão por trás. E aquilo não funcionava. Parece-me que o Salazar faz tudo muito individualmente. Nós ontem falámos sobre isso. Ontem o Salazar, em minha opinião, não fez um bom jogo, mas foi decisivo. Fez uma assistência para um cruzamento e fez um gol. Mas tudo o resto, ele só fez as neiras. E, portanto, é um jogador que, pela individualidade, pode desequilibrar aqui ou ali, mas em termos de coletivo, eu acho que ele atrapalha muito. Aliás, o Sporting depois organizou-se na primeira parte, o Luís Guilherme foi para a direita, obrigou o Cantona ainda mais para a direita, e o Salazar veio para a esquerda porque o Salazar estava completamente perdido no jogo. E se tens um jogador que não percebe o que é que está a fazer, metes o jogador na ala e diz: olha, preocupa-te aqui com o lateral direito e deixa-te andar. Foi o que ele fez. Na segunda parte, eu acho que a entrada do miúdo melhorou a equipa. Também havia mais espaço, o Galatasaray também se expôs mais, mas o miúdo trouxe critério no passe, critério no jogo, critério na defensão. E desse ponto de vista, mais uma vez, fica imperceptível a forma como porque é que o miúdo não jogou. Eu percebo que o Luís Guilherme também tem que ter minutos, mas estamos a falar da Liga dos Campeões. É um jogo da Liga dos Campeões contra o Galatasaray, não é uma equipa praticamente fraca. E acho que é importante meter aqueles que são os mesmos e que estão em condições, porque o miúdo está em condições. E de repente mudas e percebemos todos que a equipa baralhou-se. Na segunda parte acho que melhorou um bocadinho, porque o Galatasaray também se expôs mais depois, sobretudo do segundo gol. E eu acho que a entrada do Flávio também acabou por ajudar que o Sporting se superiorizasse no jogo. E portanto, desse ponto de vista, o Sporting ganhou, era o mais importante. Mas a exibição não foi uma grande exibição. Acho que o resultado foi muito melhor do que a exibição.
2: O Bernardo Silva está a coronar o programa e traz-nos aqui uma informação que é relevante. Foi sempre a primeira substituição, portanto, frente ao Rio Ave, Alverca, Vitória e Estrela. Se ao mesmo tempo do Gênio de Alverca e Vitória e do Ave e do Iori e frente ao Estrela.
0: Então também foi a primeira a entrar.
2: Pois, também é verdade. Soares voltou a marcar no jogo de ontem, de grande penalidade, e no final voltou a ser elogiado por Rui Blas.
3: É um grande avançado. Ah, vou estar a meter números. Vai fazer muitos golos, com toda a certeza. Está numa fase boa, vai passar a fase, se calhar, menos boas. É o futebol em si.
2: E também já falámos sobre isto. Não estive lá como o Diogo esteve e o Maris também. Marcar uma penalidade não é sempre fácil, de certeza, porque há também quem falha e ele conseguiu fazê-lo. E marcou mais uma vez, mais um jogo a marcar.
1: Sim, ainda lembra mais uma primeira parte, uma grande penalidade arrancada sobre ele próprio. Né? Tem também esse mérito de ter sido ele decisivo para que existisse essa grande penalidade. Concordo contigo, os penaltis, ok, é uma grande vantagem, é uma grande oportunidade, mas é preciso depois competência para ir metendo a bola lá dentro, e a verdade é que ele bate muito bem. Não sei se ele, eu não me recordo de ter falhado alguma grande penalidade do Sporting, se calhar já falhou. Lembro-me de muitas que bateu na temporada passada e batia quase sempre bem. Nunca houve dúvidas sobre a questão da qualidade deste jogador, do Luís Soares. É de facto muito, muito acima da média. É precioso para o campeonato português, é precioso para o Sporting. Nem vale a pena o treinador estar sempre a dizer que é um grande jogador, todos sabemos que é um grande jogador. Viveu aqui um período muito difícil, aparentemente, eu vou sublinhar, aparentemente, o problema está resolvido, porque o mercado fechou, mas às vezes ficam explicações por dar que mais à frente, que apenas anestesiam o problema e que mais à frente podem reabri-lo. Curiosamente, ontem no estádio Alvalade ficou notícia a forma como o estádio reagiu ao Rafael Leão, porque foi o jogador que quis sair do Sporting e que acabou por sair, beneficiando, enfim, uma rescisão unilateral. O Luís Soares também quis sair do Sporting. É preciso que as pessoas nunca se esqueçam disso. E as explicações ainda continuam por dar, e eu defendi que este problema só se resolvia, absolutamente quando o Luís Soares assumisse claramente que queria sair. Ele confirmou a história, mas confirmar a história não valia a pena, porque foi subejamente noticiado na altura e não houve qualquer desmentido. E houve palavras do senhor que era candidato à presença do Fenerbahçe. Portanto, ele nunca explicou porque é que quis sair do Sporting. Nem nunca fez aquilo que eu acho que é preciso fazer para que o problema desapareça de todo, que é pedir desculpa. Porque se cá ficou, e sempre bem no Sporting, errou. Então errou, pede desculpa. Portanto, eu acho que ele está bem, é um grande jogador, tem muita qualidade, acho que pode vir mais uma vez ser decisivo com uma boa época no Sporting. Agora, acho que este problema pode mais à frente, se as coisas não correrem bem, pode sempre ser adormecido, porque ele não resolveu da minha forma.
2: Falhou duas grandes penalidades.
1: Obrigado, Bernardo.
2: Desde que foi o Bernardo, foi mesmo. Já agora foi contra Benfica, Bernardo. Benfica e Futebol do Porto. Benfica e Futebol do Porto.
1: Então vou, o Bernardo não sabe andar de uma coisa. Ele contra o Futebol Clube do Porto falhou a grande penalidade, mas marcou o recarga.
2: Sim, exatamente.
1: Já agora. Eu estou aqui.
2: E esse também conta.
1: Conta como falhar, mas também conta como gol.
2: Certo. E o Diogo acabou precisamente também de falar sobre ele, depois de algumas críticas. O Diogo também acabou de voltar a fazê-las. Zalazar marcou e mostrou no final o conhecimento do Rui Borges. O técnico diz que o uruguaio está a adaptar-se a uma exigência diferente.
3: Está a crescer, de jogo para jogo tem melhorado, tem percebido melhor aquilo que é Sporting, aquilo que é os colegas, principalmente também, as micro-relações que tem dentro de campo também. E vai fazer uma grande época, vai fazer muitos golos. Eu disse isso ontem do Zalazar, alguém me disse que ele tinha feito 16 golos, mas fez mais até do que 16 na época. Não sei se foi 23 ou 24 golos, já volto a disso. 23 golos. E fará na mesma, porque ontem perguntaram-me, só tem um golo, e se forem ver atrás, ele à quinta jornada só tinha um golo para o Braga. E deixei de fazer 16 golos, por isso. Está-se a adaptar a uma exigência diferente, a um clube grande, que a exigência é de vitória, que o jogo precisa de outras coisas. E ele vai melhorar enquanto jogador também, vai nos dar aquilo que é bom e vai crescer noutras coisas que não tinha, se calhar, no jogo do Braga.
2: Manis, ouviste certamente aquilo que disse o Diogo. A assistência e o gol que marcou de livre, que é um belíssimo golo, não chegaram para fazer esquecer, digamos, que o momento menos bom do Zalazar.
4: Aliás, o Sport teve dois momentos fantásticos. Eu recordo-me o passe do Rui Silva para o Dubiago, no meio campo, que dá depois o segundo gol do Sporting. Grande passe do Rui Silva, tem sido bastante criticado neste início de temporada.
5: E
4: eu vi o passe é fantástico do guarda-redes do Sporting para depois dar origem ao segundo gol do mesmo. Por isso, e depois tem o gol do Zalazar, do livre, que aquilo, jogo de Champions, muitas vezes define-se por detalhes, e este é um detalhe muito importante, que são as bolas paradas, e o Sporting ter um jogador como ele também exime nesse pormenor, faz muita diferença. Eu concordo com o Diogo no sentido em que este jogador, lá está, a posição é aquela posição, tem que ser mais decisivo, não tem sido até o momento. Ele no Braga jogava mais por fora, jogava onde está o Catano, não é por acaso que ele tem vindo a fazer algumas permutas com o Catano. Mas nesse lado é impossível, porque o Catano tem sido decisivo, tem sido dos melhores jogadores do Sport, ele não vai para esse lado. A única hipótese é se ele for para o lado esquerdo, que não me parece, até porque o Flávio tem sido um jogador também mais do Sporting deste início de temporada. Por isso só vejo aquela posição para ele. Agora, ele tem que se adaptar mais rapidamente, adaptar-se a um clube como o Sporting. Eu sei que muitas vezes tem o seu tempo, mas este jogador, com a maturidade que tem, sendo ele um jogador que está na seleção uruguaia, tem jogadores que falam espanhol, está aqui há um ano no Braga, enfim, não há um tempo de adaptação. Tem o Max, não é por aí. Eu sinto muitas vezes que ele está confuso. Muitos comportamentos que ele é muita informação que lhe estão a dar, provavelmente, em que ele se confunde muitas vezes o que é que tem que fazer, se tem que pressionar, se tem que recuar, como disse o Diogo, se tem que fazer o terceiro homem no meio campo, se tem que fazer o segundo homem na frente, se tem que se deslocar para o lado direito, para o lado esquerdo, enfim, ele está ali numa bolha em que ainda não lhe disseram, provavelmente, que ele é fundamental e decisivo naquilo que o Rui Borges pretende para aquele jogo específico. Eu acho que o Sporting se permite muito. Ah, já vai terminar?
2: Ok. Mas vá terminar tudo. E o Jorge já não vou.
4: Não pode. Até o Jorge já falou muito. Deixa-me
2: puxar mesmo lá. Só assim, rapidamente.
4: O Sporting foi de menos a mais, foi competente, que não tinha sido. Eu acho que o Galatasaray, os primeiros 20, 25 minutos foram intensos, agressivos. O Sporting fez isso na segunda parte e pareceu-me uma equipa com mais maturidade. E estou triste porque não falámos hoje do Palhinha. E dar um abraço ao Bruno, que eu concordo tudo que ele disse acerca do Flávio, que para mim é um jogador fantástico. E é nestas competições que valorizam um jovem jogador como ele.
2: Pois é. Vamos ficar por aqui nesta edição do CNN Mais Futebol. Já se não para ver o agora CNN com André e a Palmeirim. Estamos a ver-se amanhã à mesma hora. Boa tarde. Até amanhã.

14:54. Está com a Rádio Matosinhos Online. Eu sou o Adrinho Costa e vamos agora sim à música. Mas daqui a pouco iremos a algumas informações que temos para vos dar. Então, vamos à música.

0: nível de sofrimento que estas quase 3 mil vítimas mortais.
1: Faz hoje 25 anos do 11 de setembro. Silêncio predomina no memorial em Nova Iorque. Vamos ouvir a enviada especial da CNN, Ana Sofia Cardoso, que nos vai relatar um pouco a lembrança deste dia negro do 11 de abril.
0: Ele próprio, quando aqui vem, vem numa missão de paz e, sobretudo, silêncio.
2: Então, um sítio de paz, um sítio de refletir, um sítio de respeito.
0: Renato Batista é um dos guardiões de memória do 11 de setembro.
2: Eu tenho muitos dias que, quando está a chegar ao trabalho, a praça ainda está fechada. Vou-me sentar num destes bancos de granito, tomar o meu café e estar aqui em paz, sossego. Para mim não existe no resto da cidade como o silêncio aqui neste sítio.
0: Quase só a água interrompe o silêncio. Um contraste quase absoluto com o que se vivia há 25 anos. Renato é português, diretor de operações do memorial e do museu que hoje ocupou o vazio deixado das Torres Gêmeas.
2: Já tenho na memória onde estão os nomes de todos os portugueses e descendentes.
0: Renato, o Carlos da Costa.
2: Este é o Carlos da Costa. Trabalhava para a portuária de Nova Iorque, no Jersey.
0: Carlos da Costa não era bombeiro nem polícia, era engenheiro e podia ter fugido. Mas ele e mais 3 pessoas desbloquearam uma escada e encaminharam os colegas para a saída. O memorial estima que tenham ajudado a salvar 50 pessoas. Morreram 1 hora e 42 minutos depois, quando a Torre Norte colapsou. Cada uma das quase 3 mil vítimas mortais tem um nome aqui inscrito para que, gravado, ninguém perca a memória. Todos deixaram famílias órfãs que a cada ano também aqui vêm contar as histórias que hoje as mães, os irmãos e os pais já não podem ouvir.
2: Este rapaz devia ter com certeza meses ou possivelmente 1 ano e deixa sempre uma nota que parece que é para o pai dele. De onde está na vida, a graduar do liceu, vai para a universidade, isso aí corta-me o coração, ver essa mensagem que o filho deixa todos os anos no nome daquela pessoa, que será o pai dele.
0: David Félix, Ana Sofia Cardoso, em Nova York.
3: As secretas espanholas alertaram para a entrada de migrantes em Ceuta, isto um dia antes da travessia em massa de 70 mil migrantes. É uma notícia que está a ser avançada pelo jornal El País. Os serviços de informações avisaram Marrocos, a delegação do governo espanhol em Ceuta e também a Guardia Civil para um possível assalto, tanto pela redação como no mar. A agência detectou a divulgação de mensagens de incentivo à travessia nas redes sociais e resolveu fazer o alerta através do WhatsApp. O Governo Central de Espanha já reagiu, diz não ter recebido qualquer relatório ou aviso oficial dos serviços de informações. Junta-se a nós a Joana Rei, jornalista em serviço especial para a CNN Portugal. Muito boa tarde, Joana, bem-vinda. Que eco, que impacto é que está a ter esta notícia de que as secretas espanholas terão avisado o governo daquilo que iria acontecer em Ceuta, desta entrada em massa de migrantes?
4: Boa tarde. Bem, isto é uma notícia que parte de uma divulgação do governo. Pedro Sánchez tinha dito na semana passada que ia desclassificar todos os documentos que teriam sido enviados pelos serviços secretos espanhóis ao governo, precisamente pela polémica entre o Ministério da Administração Interna e o Ministério da Defesa sobre se os serviços secretos teriam ou não avisado o governo. Pedro Sánchez disse na semana passada que iam ser desclassificados o governo, desclassificados os documentos, desculpem, e essa desclassificação aconteceu ontem. Eram cerca de 40 documentos e neles estavam incluídos 7 alertas e apenas um deles teria sido feito antes do dia da entrada massiva de imigrantes. Desses 7 alertas faziam parte exatamente dessa conversa do WhatsApp que referias nesta altura. Era uma conversa do WhatsApp frente de um membro do CNI, do Conselho do Centro Nacional de Inteligência Espanhol e da delegação do governo de Ceuta, onde se avisava que haviam publicações no Facebook, no Twitter, no Instagram, que faziam referência a esse apelo a uma entrada massiva de imigrantes através do mar ou através também da vedação. Esse aviso foi feito por WhatsApp. Falava-se que nesses grupos de redes sociais havia até 180 mil pessoas dentro desses grupos, para que se fizessem uma ideia da difusão que poderia ter essa mensagem. Essas mensagens falavam de aproveitar precisamente o dia da celebração do torno do trono em Marrocos, uma altura em que a polícia marroquina estaria ocupada e distraída com a segurança do monarca e também com os desfiles e as festividades que têm lugar nesse dia, e faziam esse apelo à entrada massiva de imigrantes. Essa mensagem foi transmitida por WhatsApp e o governo imediatamente veio reagir ontem, dizendo que esse não é um alerta formal, é uma monitorização constante que se faz das redes, é uma coisa que acontece sempre nestes casos, e o próprio Centro Nacional de Inteligência veio dizer ontem, através de um comunicado, que nunca previu uma entrada desta magnitude, que esses movimentos estavam a ser monitorizados, que havia essa preocupação, mas que nunca se esperou que uma entrada massiva deste tipo pudesse acontecer. Já hoje, a Ministra da Defesa, que esteve aí em algum contacto com o Ministro da Administração Interna, precisamente na defesa dos serviços de inteligência, veio seguir a mesma linha de discurso. Diz-se que estes números eram imprevisíveis, ninguém podia prever que cerca de 70 mil pessoas iam aceder a Ceuta nesse dia, e que os serviços de inteligência fizeram o seu trabalho, que era monitorizar, prestar estes avisos, mas que realmente uma entrada deste tipo não era previsível nesta altura.
3: Ainda assim, o governo espanhol, Joana, tem sido muito criticado com toda esta situação. Tem-se falado muito em falhas de segurança. Agora, mais esta notícia pode ter consequências para o governo, para Pedro Sánchez?
4: Sim, o governo tem sido muito criticado e, obviamente, Pedro Sánchez decidiu desclassificar esta documentação numa tentativa de acalmar essas críticas, mas, obviamente, se o governo diz que não houve uma informação oficial, um relatório oficial, um alerta oficial, obviamente a oposição diz que, ok, pode não ter havido um alerta oficial, mas havia estes avisos, estas mensagens do WhatsApp, que realmente documentam da preocupação dos serviços secretos, daquilo que poderia acontecer e das chamadas que estavam a ser feitas nas redes sociais para que houvesse uma entrada massiva deste tipo. O governo, desde 30 e 31 de julho, que foi a altura da entrada massiva de imigrantes, tem sido muito pressionado. Há muitas críticas, sobretudo ao facto de Pedro Sánchez ter estado de férias parte do mês de agosto. Está a ser muito criticado. É verdade que a situação em Ceuta também não ajuda, porque está longe de estar controlada. Ainda há muita gente na rua.
3: Uma grande crise, uma crise humanitária a esta altura, já em Ceuta.
4: Sim, uma crise humanitária, porque os serviços não estão preparados para esta magnitude de imigrantes. Já estão colapsados normalmente, porque é um ponto de chegada muito habitual, e obviamente estas 5 mil pessoas que ainda estão aí não têm tido acesso aos serviços básicos. E lembremos de novo que, para repatriar estas pessoas, é preciso que elas estejam num ponto fixo, que sejam identificadas e que se inicie o processo legal à sua repatriação, principalmente no que toca aos menores, que não podem ser devolvidos imediatamente, nem de qualquer forma. Há um processo legal a ser seguido, e que sem acolhimento é muito mais difícil iniciar este processo. Estava a dizer que hoje chegaram a Navarra, a comunidade de Navarra, os primeiros imigrantes. É a primeira comunidade que se disponibiliza a receber os migrantes, uma vez que Ceuta não tem serviços nem recursos suficientes para atender esta quantidade de pessoas, e a lei espanhola prevê que as comunidades autónomas sejam solidárias e tenham que acolher os migrantes que Ceuta e Melilla normalmente não conseguem acolher. Também as Ilhas Canárias, que são outro ponto de chegada destes migrantes normalmente.
3: Joana Rei, obrigada por nos ajudar a perceber melhor a situação que se vive a esta altura em Ceuta, e também o impacto que tudo isto está a ter no governo espanhol. Boa tarde.
4: Obrigada, boa tarde.
3: 152 migrantes foram resgatados ao largo das Canárias durante a madrugada. A bordo da embarcação, as equipas de resgate espanholas encontraram uma pessoa morta. Este grupo, composto por 130 homens e 22 mulheres, foi levado para a ilha de El Hierro, no navio de resgate, ativado depois de um helicóptero ter localizado a embarcação em alto mar. A operação decorreu um dia depois de duas dezenas de migrantes terem conseguido chegar à ilha de Lanzarote, também nas Canárias. O primeiro-ministro vai receber hoje, às 9 da noite, o presidente do Conselho Europeu no Palacete de São Bento, em Lisboa. Luís Montenegro e António Costa vão discutir o próximo orçamento da União Europeia para o período entre 2028 e 2034. O encontro acontece a propósito do périplo que António Costa está a fazer por todas as capitais europeias. Esta será a segunda vez que António Costa estará em São Bento desde que deixou o cargo de primeiro-ministro. Em julho de 2024, foi recebido por Luís Montenegro, depois de ter sido eleito presidente do Conselho Europeu. José Sócrates acusa a juíza Joana Seca de não dar tempo a nenhum advogado para preparar a sua defesa. À chegada ao campus de justiça, o arguido, na Operação Marquesa, acusou a justiça de nomear um advogado oficioso que viola as regras da ordem.
5: O que é certo é que não tenho advogado. Porque para ter advogado é preciso ter confiança nele e é preciso que esse advogado esteja preparado. É preciso ter tempo de preparação da defesa, coisa que a senhora juíza não deu a nenhum dos advogados que eu nomeei. E lamento muito que o Estado agora insista em nomear um advogado. Há 12 anos atrás, vigarizaram a escolha do juiz. Escolheram, manipularam a escolha do Dr. Carlos Alexandre. E agora, 12 anos depois, querem escolher um advogado. E não apenas escolher um advogado, como ainda por cima escolheu, violando as regras da própria ordem que impõe um sorteio na escolha do advogado oficioso. Eu já nomeei o Dr. Filipe Batista. O Dr. Filipe Batista, eu estou aqui a dizer, olha, eu tenho aqui uma procuração passada por José Sócrates e eu estou disponível para aceitar esta incumbência. Desde que me dê 10 dias de preparação da defesa, eu fiz isso para ir ao encontro do tribunal. A senhora juíza não quer dar tempo nenhum a ninguém.
3: A Câmara de Lisboa vai ter de pagar quase €500 mil pelo processo Russiagate. A autarquia foi condenada por violação de dados pessoais, isto segundo avança o Diário de Notícias. Em causa está o envio de e-mails entre 2013 e 2021 que continham informações de ativistas anti-Putin para entidades russas. A situação aconteceu durante os mandatos de António Costa e Fernando Medina, mas foi Carlos Moedas, o atual presidente da autarquia, quem decidiu recorrer da sentença. 8 em cada 10 portugueses estão preocupados com o preço da energia. É uma situação que está a causar grande preocupação em Portugal, mas não só. Mais de um terço dos europeus abdica de despesas importantes para conseguir pagar energia e transportes. Mais de um em cada 3 europeus já prescindiu de gastos na alimentação ou em cuidados de saúde para conseguir pagar as contas de energia nos últimos 12 meses. E o preço do petróleo já ultrapassou mais uma

0: está a ser cada vez mais difícil pensar em gerir um orçamento familiar numa altura em que estão prestes a reiniciar as escolas, em que as pessoas voltam às suas rotinas, em que há mais voltinhas a dar de carro no cotidiano, o que implica gastar mais combustível, e a verdade é que não se perspectiva uma baixa. Aliás, para a próxima semana pode haver novo acréscimo no preço do combustível, e essa é de facto uma má novidade para todos os automobilistas. Nós falamos aqui com algumas pessoas que até não querem gravar declarações, mas que gostam muito de vir desabafar e dizem-nos isso mesmo, que não vêem qualquer tipo de saída para isto, não percebem porque é que em Espanha as coisas são diferentes, ainda que a Ministra do Ambiente e Energia, em entrevista à CNN, tivesse dito que não poderia ser como em Espanha, porque isso iria mexer muito com as contas públicas. Ministra que também disse que não iria fixar preços, mas que o Estado não estaria a lucrar com esta subida de preços. Quem não está a lucrar são, de facto, os portugueses que têm de fazer as suas vidas, e aquilo que lhes interessa é quando vão pagar lá dentro, a fatura vem cada vez mais pesada e levam menos combustível no carro. Nós encontramos num posto de combustível aqui muito estratégico, com muito movimento, mesmo à saída da cidade de Faro, e as pessoas que passam por nós gostam de dizer a sua opinião, ainda que gritem das janelas, e dizem-nos porque não baixa o gasóleo, até quando é que esta situação vai ser mantida, como se nós conseguíssemos ter alguma resposta para dar. A verdade é que a resposta nem mesmo a ministra ontem soube dar, não deu garantias de quando possa haver um decréscimo do preço do combustível, e é esta a realidade de todos, uma realidade que deixa muitos dissabores para a maioria das famílias portuguesas.
1: Fazemos aqui um curto intervalo, voltamos já a seguir. Volte connosco. Até já.

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1: Sabia que pode obter melhores condições de crédito se comprar uma casa energeticamente mais eficiente? 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Na prática, trata-se de um crédito com condições mais vantajosas, como spreads mais baixos, taxas preferenciais ou isenção de comissões destinada à compra ou construção de imóveis com boa eficiência energética.

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são a 16 horas e 9 minutos, sintoniza a Rádio Matosinhos Online através da plataforma digital para todo mundo. Vou ficando consigo aqui nesta tarde de domingo, quinta-feira, 11 de setembro do ano 2026. Já sabemos e aqui já passamos reportagem de 11 de setembro de 2026. O problema do grande ataque maldito às duas torres nos Estados Unidos da América. Vamos agora até Guifões. A Guifões recebeu no dia deste domingo a corrida terceira, recebeu a terceira correia do CP Corrida do CPTB. A prova realizou-se este domingo. Guifões recebeu então este domingo, 6 de setembro, a terceira corrida CPTB. A prova estava marcada para as 9 horas da manhã, com partida e chegada junto à igreja de São Martinho de Guifões. A organização preparou 3 modalidades para diferentes públicos: corrida 10 km, caminhada 5 km e corrida kid, com o lema O Caminho da Igreja de São Martinho de Guifões. O evento apresentou um percurso associado à freguesia e ao património local. A Corrida Kids pretendeu envolver os mais novos, enquanto a caminhada de 5 km surgiu como uma opção aberta a quem prefere participar num ritmo mais descontraído. Para os atletas que procuraram um desafio maior, a prova principal decorreu com uns 10 km. A iniciativa contou com o envolvimento do CPTB, Centro de Promoção de Bairros de Carcavelos, do município de Matosinhos e da freguesia de Guifões. Diretor Executivo do Serviço Nacional de Saúde visitou o Hospital Pedro Hispano. O Diretor do Executivo do Serviço Nacional de Saúde, CNS, Álvaro Almeida, esteve no Hospital Pedro Hispano, em Matosinhos, no passado dia 3 de setembro, numa visita que permitiu conhecer de perto a atividade da Unidade Local de Saúde, ULS, de Matosinhos, e os principais projetos previstos para os próximos anos. A visita começou com uma reunião de trabalho com o Conselho de Administração do ULS de Matosinhos, durante a qual foram apresentados os principais eixos da estratégia da instituição e realizado um balanço dos primeiros meses do atual mandato. Entre os investimentos e projetos em ataque, estiveram a requalificação do serviço de urgência, a construção do novo Centro de Saúde de Matosinhos, a criação de um novo espaço de internamento de saúde mental e a qualificação da cozinha do Hospital Pedro Hispano. Durante a passagem pelo hospital, Álvaro Almeida visitou diferentes áreas da unidade, nomeadamente o serviço de urgência, o bloco de partos, a unidade de medicina D e o espaço destinado ao futuro internamento de saúde mental. A visita permitiu ainda um contacto direto com profissionais de saúde, possibilitando ao responsável pelo Serviço Nacional de Saúde conhecer no terreno os desafios e projetos de melhoria em curso da ULS de Matosinhos.
A deslocação do Diretor Executivo do Serviço Nacional de Saúde aconteceu no âmbito do acompanhamento da atividade das unidades de saúde e permitiu à União, à ULS de Matosinhos, apresentar os projetos considerados estratégicos para a melhoria das condições de apresentação de cuidados à população do concelho.

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Então, mais uma vez, muito boa tarde. Sejam então bem-vindos à Rádio Matosinhos Online. Vamos lembrar que há então Noite de Fados, primeira Associação de Pais da Senhora da Hora. A Associação de Pais da Senhora da Hora convida-vos para uma Noite de Fados no próximo dia 19 de setembro de 2026 na sua sede. Jantar às 19h15. Início dos fados às 21h15. O jantar inclui rojões, creme de legumes, uma bebida, café e sobremesa. Os sócios pagarão 12,50€, não sócios 14€. Reservas até 16 de setembro. Lotação limitada a 50 pessoas. Reserve já o seu lugar e venha desfrutar de uma noite de convívio, boa gastronomia e muita música portuguesa. A Associação de Pais da Senhora da Hora. Hora de Rock. Uma noite, duas bandas, muito rock. No próximo dia 3 de outubro, a partir das 21h30, o Parque das Sete Bicas, na Senhora da Hora, recebe uma noite inteiramente dedicada ao rock. Em palco vão estar o CRU e Lado do Porto. Duas bandas que prometem trazer muitas energias e alguns dos grandes clássicos da rock. Uma noite ao ar livre, com guitarras, grande tema de música portuguesa, numa iniciativa promovida pela Junta de Freguesia da Senhora da Hora. Dia 3 de outubro, 21h30, Parque da Sete Bicas, Senhora da Hora, entrada é livre. Junte os amigos e venha viver a hora do rock. Junta de Freguesia de São Mamede em Festa divulga segundo torneio quadrangular de futsal em honra de Santo António do Telheiro. Já este sábado, dia 12 de setembro, às 15 horas, que se realiza o segundo torneio quadrangular de futsal em homenagem a Santo António do Telheiro. Contamos com a participação de 4 equipas, Capões de Friamundo, o JTFC, Amigos Futsal Clube e Brigada do Romático Futebol Clube. Será uma tarde de muito futsal, convívio e espírito de amizade. E porque o convívio continua depois do apito final, haverá ainda um jantar entre as equipas, seguido de um leilão das garrafas oferecidas por cada uma das equipas participantes. Temos também para lembrar que não podemos ficar de lado no orçamento do Estado. Investir no movimento associativo é urgente. Assina o baixo assinado. Agora, com o apoio da Confederação Portuguesa das Coletividades de Cultura, Recreio e Desporto, iremos sem dúvida conseguir chegar ao objetivo final. Pedimos a todos os dirigentes que se juntem a nós nesta causa tão nobre, que é o associativismo popular. Assina já através da página Petição Pública, vê links nos comentários. Ou assina em papel na tua associação. Excelentíssimo Sr. Primeiro-Ministro, composto por 33 mil coletividades, clubes e associações, 450 mil dirigentes voluntários, benévolos e eleitos e milhões de associados, o Movimento Associativo Popular, o MAP, tem um papel determinante no acesso popular à cultura, recreio e desporto. O conjunto de coletividades, clubes e associações que constituem o MAP
encontra-se numa situação de enorme dificuldade económica. Dificuldade fortemente agravada com a epidemia da Covid-19, com os despejos e aumento de rendas, com a distribuição resultante de intempéries e a escalada da guerra que tem provocado a subida galopante dos preços. Esta situação compromete milhares de atividades promovidas pelo DAP em todo o território nacional, assim como a própria continuidade de muitas coletividades, clubes e associações. O MAP continua sem ter investimento regular a partir do orçamento de Estado à altura do serviço público que presta. No entanto, as coletividades, clubes e associações contribuem regularmente para o orçamento de Estado com milhões de euros em impostos pagos no desenvolvimento das suas atividades sem fins lucrativos e os seus 450 mil dirigentes voluntários, benévolos e eleitos, oferecem ao país milhões de horas de trabalho não remunerado. A Confederação Portuguesa das Coletividades de Cultura, Recreio e Desporto reivindica para o MAP a aplicação urgente das seguintes medidas. Linha de apoio plurianual ao funcionamento regular das coletividades, clubes e associações. Em 2, temos a redução do IVA para 6% no gás e eletricidade. Voltaremos então já de seguida para informar o resto do que tinha para vos dizer. Há uma chamada que eu tenho que atender.

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